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Rádio Cultura, 9 horas e 24 minutos.

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1: Boa noite,
2: você,
1: gente.
2: Mas você é uma.
1: Ai, obrigada.
2: Você sempre.
1: Uma honra estar aqui, querido.
2: Pra mim, meu amor. Pra
1: obrigada
2: mim,
1: pelo viu? Convite.
2: Obrigado por ter aceitado esse convite e ter vindo, né? Veio de lá fora, veio do Panamá, você veio do. Não, veio dos Estados Unidos, né?
1: Veio. Vim, de Miami.

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1: Cultura, 10 horas, 55 minutos.

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2: Cultura, 11 horas, 17 minutos.

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1: Cultura, 11 horas e 44 minutos.
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1: Meia-noite.
2: 30 minutos.

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1: Rádio Cultura, 3 horas, 10 minutos.

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1: Rádio Cultura, 3 horas, 17 minutos.

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1: Cultura. 4 horas, 38 minutos.

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1: No começo a palavra já existia. A palavra estava voltada para Deus e a palavra era Deus. São João capítulo 1. O anjo do Senhor anunciou a Maria e ela concebeu do Espírito Santo. Ave Maria, cheia de graça, o Senhor é convosco. Bendita sois vós entre as mulheres e bendito é o fruto de vosso ventre, Jesus. Santa Maria, Mãe de Deus, rogai por nós, pecadores, agora e na hora de nossa morte. Amém. Eis aqui a serva do Senhor, faça-se em mim segundo a vossa palavra. Ave Maria, cheia de graça, o Senhor.

0: convosco. Bendita sois vós entre as mulheres e bendito é o fruto de vosso ventre, Jesus. Santa Maria, Mãe de Deus, rogai por nós, pecadores, agora e na hora de nossa morte. Amém. E o Verbo Divino se fez carne e habitou entre nós. Ave Maria, cheia de graça, o Senhor é convosco. Bendita sois vós entre as mulheres e bendito é o fruto de vosso ventre, Jesus. Santa Maria, Mãe de Deus, rogai por nós, pecadores, agora e na hora de nossa morte. Amém. Glória ao Pai, ao Filho, ao Espírito Santo, como era no princípio, agora e sempre. Amém. Oremos. Infundi, Senhor, a vossa graça em nossas almas, para que nós, que pela anunciação do anjo, chegamos ao conhecimento da encarnação de vosso Filho, pela sua paixão e morte na cruz, sejamos conduzidos à glória da ressurreição, pelo mesmo Cristo, Senhor nosso. Amém. Rogai por nós, Santa Mãe de Deus, para que sejamos dignos das promessas de Cristo. Obrigado, prezados Rádio 20, e até amanhã neste mesmo horário. Louvado seja nosso Senhor Jesus Cristo, para sempre seja louvado. Em nome do Pai, do Filho, do Espírito Santo. Amém.
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Rádio Cultura, 6 horas, 1 minuto.

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1: 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Rádio Cultura, 6 horas, 12 minutos.
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0: 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Rádio Cultura, 6 horas, 22 minutos. 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
1: O feijão e a flor. Essa aí, maestro, vamos lá.

canções que marcam, a vida da gente. E eu tenho certeza absoluta que essa música marcou a vida de muita gente que está presente aqui hoje. Então aquele ou aquela que sofreu por amor pelo menos uma vez na vida, vai abrir o coração e cantar essa canção junto com a gente.

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0: nosso que estais no céu. Santificado seja o vosso nome. Venha a nós o vosso reino. Seja feita a vossa vontade, assim na terra como no céu. O pão nosso de cada dia, dai-nos hoje. Perdoai as nossas ofensas, assim como nós perdoamos a quem nos tem ofendido. Não nos deixeis cair em tentação, mas livrai-nos do mal. Amém.
1: 7:33, 7:33, sexta-feira, dia 4 de setembro de 2026. 15 graus a temperatura, 77% a umidade relativa do ar. Começando bem o dia, começando com a companhia do padre Júlio Zamparetti, aqui na Cultura FM.
2: Jesus afirmou que quem não se desapegasse de pai, mãe, irmãos e a própria vida, não poderia segui-lo. Para entender essa afirmativa, é necessário estudar o contexto social da época. Naquele tempo, tornar-se cristão implicava em ser deserdado. Por isso, seguir o Cristo era sinônimo de renúncia. Mas esse princípio também pode ser aplicado ao contexto de hoje, porque em muitas ocasiões, fazer o que é certo requer renunciar privilégios, favores, cargos políticos e vantagens econômicas. A ética exige a renúncia da própria vida, vida egocêntrica, vida ego. O preço da ética e da bondade pode não ser barato, mas só a renúncia da vida ego pode nos libertar para conhecermos a felicidade da vida essência. Eu sou o padre Júlio Zamparetti, lhes desejo um bom dia. Fique com Deus e não percam a fé.
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2: 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se comportar neste fim de semana e início da próxima semana, Peter? Bom dia.
3: Bom dia. Segue com tempo instável, uma frente fria avança sobre a região sul do Brasil, promovendo o aumento gradativo das nuvens. Agora pela manhã, segue com o tempo mais seco, variação de nuvens e a entrada do vento do quadrante sudoeste a sul. Quanto mais em direção ao período da tarde e noite, maior a chance para ter ocorrência de chuva, mas são chuvas bem mal distribuídas, são chuvas fracas e aleatórias, enquanto num ponto da cidade chove, num outro ponto não acontece nada, algum chuvisco, alguma garoa, uma chuvinha pouco volumosa pode estar acontecendo sim ao longo dessa sexta-feira. Amanhã vai seguindo com muitas nuvens, o céu ele permanece mais encoberto e algum chuvisco fraco e isolado não dá para descartar em alguns momentos, principalmente início da manhã e final do dia. E o vento do quadrante sudoeste a sul atua. Então hoje esse vento aí predominante do quadrante sul a sudeste atua com algumas rajadas. As rajadas elas variam entre seus 30, 20 km por hora, em algumas praias podendo chegar até os 50. E amanhã o vento também é de sul a sudeste, com algumas rajadas. Agora, com relação ao domingo, segunda e terça, tempo bom, tempo firme, o sol acaba predominando. O domingo é um pouco mais ventoso, com rajadas de 40, 50 km por hora, provenientes do quadrante sudoeste a sul. E é importante também estar ressaltando que boa parte do domingo é aproveitável, o máximo que pode ter no domingo alguma garoa no início da manhã e final do dia. Na segunda, terça, tempo bom, tempo firme, o sol acaba predominando. E mais ou menos lá por quinta-feira, que volta a ter algumas pancadas, chama atenção aí para o outro fim de semana. Sexta e fim de semana que vem tem previsão de chuva. Agora, com relação às temperaturas mínimas, permanece mais frio, chama atenção aí do... O sábado já é um dia mais friozinho, temperatura mínima em torno aí dos seus 10, 9 graus. O domingo, mínimo em torno dos seus 9, 10 graus também. E na segunda e o amanhecer da terça, que são os dias mais gelados. Então as mínimas elas devem oscilar em torno aí dos seus 5, 8 graus. A condição de geada é mais para o costão da serra, e essas áreas do topo da Serra Catarinense, Planalto Sul, enfim. E provável que a temperatura ela permaneça mais amena durante a sequência das tardes. Então a máxima hoje não passa dos 18 graus, amanhã 18, 15 no domingo, 17 na segunda, 23 graus na terça e 25 na quarta-feira. Peter Scheuer, meteorologista, com a previsão do tempo.
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4: Já estamos de volta, 7h49, 7h49, é o Espaço Aberto aqui na Cultura. Vamos saudando aqui os nossos amigos internautas, amigos do rádio. Você que está aí no 87.5 do seu receptor, do seu rádio. Você que ligou na tomada, né? Já estava sintonizado, sintonizada na Cultura. Muito obrigado pelo carinho. Olha também para você que está no Facebook. Né? No Facebook.

Facebook Rádio Cultura FM, no YouTube Rádio Cultura 87.5 FM Orleans e também no nosso portal de notícias rcnoticia.com.br. Aqui no YouTube, no Facebook, na Ivonete Ramos, bom dia, com a paz do Senhor Jesus. Também a Zélia Mota Bernardo, muito bom dia. A Simone Croceta, bom dia, na Santa Paz de Deus. O Vitalino

0: O Sidney Ginzani, muito bom dia também. A Margarida Vargas, que seu Otávio. Dona Margarida, seu Otávio, bom dia. Dona Terezinha Faquim Fernandes e o baixinho do táxi, o Lindomar Fernandes. Obrigado, nosso Deus, por mais um dia de vida. Também a Divânia Coan, muito bom dia. O Édio, o Roberto Neves da Cunha, também está ligado na cultura, muito, muito obrigado. É, o Carlos Alves também, bom dia. Está pedindo dinheiro aqui, Carlos Alves? Pois é. Eu te conheço, Carlos. Não sei, não vou divulgar quem eu não conheça, né? Então, faz favor aí de fazer contato conosco aqui. Ele está pedindo Pix aqui. Coloca aqui o CPF, né? Diz ele que está sem, desempregado, sem dinheiro, e precisa grana. Se é bom de saúde, se não é, não tem nenhum problema de saúde, acho que tem serviço para você por aí, Carlos. Agora, se não é, se tem problema de saúde, ele pede aqui R$1,80 para cada um, veja só. E aí manda o CPF. Como disse, não conheço, não sei quem é, não recomendo quem não conheço, tá bom? O Azaida Andrade, muito bom dia, abençoado, abençoada sexta-feira para todos nós. Muito obrigado aí a todos pela participação. O Ednésio Laurindo, o Zeca do Piso, muito bom dia, com Jesus do coração. Zuleide Orben, bom dia. A Maria Goretti Volpato Alberton também está ligada, bom dia. A Maria Antônio Rabelo da Veiga, bom dia. E a Eliane Baggio Speck, também o Almerito, lá no Restaurante Bela Vista. Falando em Restaurante Bela Vista, lembrando que segunda-feira estará aberto, né Eliane? Eliane, o Reginaldo, toda a equipe aí, a Grazi, o Almerito, enfim, a toda a equipe. Segunda-feira, portanto, dia 7, Restaurante Bela Vista estará atendendo normalmente, tá bom? Normalmente, portanto, na segunda-feira, feriado. 7h53, 7h53, atenção ouvintes, para esta nota de falecimento. Faleceu às 14h50 de ontem no Hospital Santa Otília de Orleans, com 83 anos de idade, o senhor Newton da Silva Ferrares. Newton Ferrares deixa esposa, 4 filhos, 9 netos e 7 bisnetos. O cerimonial de despedida está acontecendo na Capela Mortuária de Orleans. E o encerramento previsto para hoje, às 10 horas da manhã, no cemitério de Orleans, havendo antes celebração na capela local. Noticiamos com muito pesar o falecimento do senhor Newton da Silva Ferrares, informou Grupo Zappellini. 7h54, 7h54.
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0: 7h55, 7h55. Olha, hoje é sexta-feira, hoje é dia de Feira Livre, né? Feira Livre de Orleans, toda sexta-feira, venha celebrar com a gente este novo começo, valorizando a nossa terra e a nossa gente, nossos produtos fresquinhos, direto do produtor para você. Hoje, sexta-feira, já a partir das 7h, portanto, Feira Livre já está funcionando com frutas e verduras, panificação artesanal, produtos coloniais, artesanato local e muito mais. Praça Celso Ramos, no centro da cidade, na Praça Coberta, você vai encontrar, através da cooperativa, mãos que cultivam, fortalecendo a feira, fortalecendo a nossa comunidade. Contamos com sua participação na Feira Livre de Orleans. Hoje, portanto, já começou a Feira Livre, que vai até o meio-dia. Momento Espírita aqui no programa. 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

0: 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Agora, o Momento Espírita aqui no programa.
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nosso magnetismo. Cada criatura humana é um verdadeiro magneto que caminha pela Terra, a qual, por si mesma, é também um imenso corpo magnético a viajar pelo cosmos. Trazemos conosco a delicada e poderosa capacidade de atrair, irradiando energias invisíveis e fluidos sutis que revelam a essência da nossa alma. Somos ímãs silenciosos, tecendo os fios da afinidade, aproximando corações que vibram em nossa mesma sintonia. A história nos presenteou com almas que souberam sublimar essa força, transformando seus campos magnéticos em verdadeiros oásis para a humanidade. Pensemos na figura serena de Mahatma Gandhi, com sua fala mansa e, ao mesmo tempo, inquebrantável. Ele exalava o magnetismo puro da pacificação. Sem levantar uma única arma, ancorado na força do amor e da não violência, ele atraiu e reuniu toda uma nação ao seu redor. Mesmo com o passar das décadas, seu nome segue como um farol luminoso, arrebanhando legiões de almas de boa vontade que têm fome de liberdade e de paz. Contemplemos a extrema doçura de Francisco de Assis. Na juventude privilegiada, tinha ao seu redor jovens como ele que se divertiam entre canções, danças e brincadeiras. Quando renunciou à riqueza para viver a pobreza e a paz, muitos daqueles jovens ficaram profundamente tocados pelo seu exemplo. Abandonaram a vida mundana, a ostentação e as armas, tornando-se os primeiros companheiros de sua tarefa de amor. Desprovido de posses terrenas, seu magnetismo pessoal transbordava riqueza celestial. O pobrezinho de Assis amou tanto e com tamanha pureza que abrandou o orgulho humano. Sua simplicidade exala através dos séculos um perfume de fraternidade que continua a atrair multidões, inspirando-nos a enxergar cada criatura como irmã e o universo como um sagrado altar. Mas de todos os luminares que já acariciaram o solo deste mundo, o magnetismo mais arrebatador e fascinante foi, sem dúvida, o de Jesus de Nazaré. Por onde passava, atraía multidões de almas famintas, não apenas carentes de pão, também transbordantes da mais profunda sede de amor, de paz, de esperança e de Deus. Seu magnetismo luminoso envolvia os tristes, consolava os invisíveis e abraçava os caídos. Como ele mesmo prometeu ao ser erguido no madeiro, atrairia todos os homens para si. É exatamente o que seu amor incondicional continua a fazer, transpondo o véu do tempo para curar as nossas dores. O exemplo desses grandes luzeiros nos convida a uma reflexão íntima e poética. Quais energias e virtudes estamos liberando no mundo ao nosso redor? Nós também podemos ser construtores da harmonia. Para beneficiar aqueles que partilham a jornada conosco, basta que lapidemos com ternura o nosso próprio magnetismo pessoal. Quando escolhemos a doçura no lugar da aspereza, a paciência no lugar da irritação e a

0: paixão no lugar do egoísmo, irradiamos uma luz serena. Assim como as flores atraem as borboletas pela doçura do seu néctar, passaremos a atrair o bem, tornando-nos um porto seguro de afeto, paz e esperança para todos os corações que caminharem ao nosso lado. A Federação Espírita do Paraná convida para a palestra de Wilson Reis Filho, domingo 6 de setembro às 10 da manhã, no Teatro da Federação Espírita, Alameda Cabral 300. Transmissão pelo arroba canal FEP. E assim chegamos ao final de mais um Momento Espírita. Hoje, sexta-feira, 4 de setembro de 2026. 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
2: 8 horas, 2 minutos, hora certa da Ótica Pacheco. Um rápido intervalo e eu volto na sequência.
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2: 8:03, 8:03. Atenção, ouvintes, para esta nota de falecimento. Faleceu às 14:50 de ontem no Hospital de Orleans, Hospital Santa Otília, com 83 anos, o senhor Newton da Silva Ferrares. Seu Newton deixa esposa, 4 filhos, 9 netos e 7 bisnetos. O cerimonial de despedida está acontecendo na Capela Mortuária de Orleans. O encerramento está previsto para hoje às 10 horas da manhã, no cemitério de Orleans, havendo antes celebração na capela local. Noticiamos com muito pesar o falecimento do senhor Newton da Silva Ferrares, informou Grupo Zappellini.
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2: Estamos de volta, 8:11, 8:11, é o nosso programa, o meu, seu, nosso, né? Espaço aberto para você também. Daqui a pouquinho, Câmara de Vereadores, tribuna da Câmara aqui no programa. Olha, quero lembrar também que na segunda-feira, dia 7, né? Segunda-feira, dia 7 de setembro, a APAE está promovendo o almoço da independência. O pessoal aí da APAE, o presidente Valentim Canever, o Delavi, que é o vice, também a Taice, que é a diretora, toda a diretoria, todos os colaboradores e também voluntários da APAE, aos pais, aos diretores e professores, aos alunos da APAE também, em nome deles, nosso convite, então, a toda a comunidade, né? Haverá churrasco bovino, suíno e galeto, macarrão à bolonhesa, haverá também risoto de frango, acompanha também uma farofa à moda da casa, de caprichada, a maionese de batatas e ainda salada de tomate com cebolas, mix de folhas verdes com frutas, aquele pãozinho de alho também e a sobremesa, né? Pudim de leite e sagu. É isso aí. Ah, segunda-feira, portanto, depois do desfile, você pode se dirigir ao Orleans Tênis Clube. 11:30 da manhã começa a servir, portanto, contatos pelo telefone da APAE, no 48-3466-0524, que também é o WhatsApp, né? WhatsApp da APAE, 48-3466-0524. É para você garantir a sua presença, até porque é importante se dizer, vou levar tantas pessoas, que aí eles se preparam com o almoço, super almoço da independência. Segunda-feira, dia 7, no Orleans Tênis Clube, promoção da APAE, Associação de Pais e Amigos dos Excepcionais aqui em Orleans. Olha, são 8:14, 8:14. 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São 8:14, 8:14. Um abraço para o Natanael e para a Jéssica, nosso Conde D, nossa Princesa Isabel, né, que estão atuando aí agora, a partir de agora, né? Atuando para valer até no ano que vem. São os nossos representantes, né? Representantes de Orleans em todos os eventos, juntamente aí com a Secretaria de Cultura e Turismo, o secretário Gustavo Melo de Souza e toda a sua equipe, né? O Eric, o Nelson e também o Alessandro fazem parte dessa equipe, né? Que está aí cada vez aprimorando mais aí a questão da cultura e também do turismo de Orleans. Abraço para todos aí, então. Bom dia de trabalho nesta sexta-feira. 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

0: 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Vamos ouvir um pouquinho do que diz o doutor Hamilton sobre as questões da terapia, né? 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Fala aí, doutor Hamilton.
1: Terapêuticos hoje em dia mais utilizados na neurologia não é só o uso de medicamento. Nós utilizamos um protocolo de tratamento com um aparelho chamado estimulação elétrica transcraniana por corrente contínua. Nós estimulamos ou inibimos áreas do córtex cerebral. Ou seja, se é uma pessoa que está com problema de raciocínio, julgamento crítico, dificuldade de memória, nós estimulamos o córtex dorso-lateral frontal esquerdo. Ou seja, a gente estimula a área do raciocínio. Se a pessoa tem uma sequela motora de um AVC, nós estimulamos o córtex motor desse paciente. E não é invasivo. Né? A gente coloca eletrodos na área que eu preciso estimular. E quando eu não preciso inibir área nenhuma, a gente coloca o eletrodo que inibe numa área neutra. E ao mesmo tempo em que você faz a estimulação elétrica transcraniana, nós fizemos movimentos com essa pessoa, ou estímulos cognitivos, tudo ao mesmo tempo. Se você faz a estimulação elétrica, ao mesmo tempo em que você faz uma estimulação no corpo ou cognitiva da pessoa. 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Um dos métodos terapêuticos hoje em dia mais utilizados na neurologia não é só o uso de medicamento. 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
0: 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São 8h19, 8 horas mais 19 minutos, um rápido intervalo. Daqui a pouquinho eu trago as informações do hospital, também o momento político, ou seja, em 3 minutos, de Lermando Brito, em nome da Decor Cortinas. A gente volta já, depois do intervalo. Antes, porém, atenção ouvintes, para esta nota de falecimento. Faleceu às 14h50 de ontem, no Hospital Santa Otília de Orleans, com 83 anos, o senhor Newton da Silva Ferrarias. Seu Newton deixa esposa, 4 filhos, 9 netos e 7 bisnetos. O cerimonial de despedida está acontecendo na Capela Mortuária de Orleans. O encerramento, previsto para hoje às 10 horas da manhã, no cemitério de Orleans, havendo antes celebração na capela local. Noticiamos com muito pesar o falecimento do senhor Newton da Silva Ferrarias, informou Grupo Zappellini.
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2: De volta o programa, 8h27, 8 horas mais 27 minutos. Estamos de volta. Temperatura 15 graus. 80% a umidade relativa do ar. 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São 7 horas e 27 minutos. 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São 8h28, 8 horas 28 minutos, em nome do mercado mais tradicional da cidade. 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Antes do nosso programa espaço especial de sábado, né? Amanhã tem um horário especial, espaço de sábado, começa às 8 e vai até às 10. Amanhã começa às 8 e vai até às 10, né? Por quê? Porque amanhã estreia o programa, olha, já tem um nome especial esse programa, hein? Acabei de receber aqui do Juliano Cruzeta, que coordena esse trabalho aí de divulgação do Espiritismo, né? Parabéns ao Juliano e a toda a equipe lá, né? A Carla estará com a gente daqui a pouco para ajudar a organizar o programa. Aliás, o programa são eles que vão fazer, né? Os Espíritas de Orleans. E você vai acompanhar e vai conhecer melhor. O Juliano já me mandou aqui o nome do programa, olha só, Conversando sobre Espiritismo, amanhã, às 10 horas da manhã, aqui na Cultura, hein? Das 10 às 11, antes do programa Nossas Raízes, Nossa Cultura, e antes do programa também, começa o meio-dia, A Mão de Deus está aqui com a Ivonete Ramos. Então, amanhã, 10 da manhã, a gente começa mais cedo amanhã, 8 horas, já estarei por aqui, fazendo os primeiros... a primeira participação direto do Toninho Volpato. Depois do Toninho Volpato nós estaremos, na farmácia do agricultor, enfim, e outros pontos da cidade, nossos parceiros. E o espaço de sábado, então, começa um pouquinho mais cedo amanhã, no primeiro e no terceiro sábado do mês. E nos demais sábados começa às 9 da manhã. Então, por enquanto, é assim a programação da Cultura. Depois, quando tivermos um outro programa para o terceiro e último sábado de cada mês, nós teremos aí também, neste horário das 10 às 11, esse espaço aí com outra entidade, tá bom? Olha, conversando sobre Espiritismo amanhã, portanto, tá bom? A partir das 10 da manhã. Agora nós vamos até a Fundação Hospitalar Santa Otília, em nome do mercado mais tradicional da cidade, Mercado e Lanchonete Nossa Senhora Aparecida, de Toninho Volpato, trazendo as informações do hospital, Richelle Maurício. Bom dia, Richelle.
3: Bom dia aos ouvintes da Rádio Cultura. Eu sou Richelle, enfermeira da Fundação Hospitalar Santa Otília, e eu estarei passando as informações das últimas 24

0: 24 horas. Tivemos um total de 189 atendimentos no pronto-socorro. Setor de internação, estamos com 29 pacientes, sendo 23 pacientes no setor clínica médica e 6 pacientes no setor da maternidade. Cirurgias realizadas, tivemos 5. Transferência, tivemos uma, sendo um paciente do sexo feminino, idade 46 anos, para o Hospital São José. Óbito, tivemos um, sendo um paciente do sexo masculino, idade 83 anos. A todos os familiares, os nossos sentimentos. E aproveitando a oportunidade, eu convido a todos os ouvintes a fazer o convênio Amigos do Hospital. Sua contribuição é muito importante para o crescimento da Fundação Hospitalar Santa Otília. Faça parte desse convênio você também. E também informamos a todos os nossos ouvintes que o nosso Centro de Diagnóstico de Imagem conta com vários exames, entre eles raio-x, ultrassom, tomografia, endoscopia, colonoscopia. Estas foram as informações da Fundação Hospitalar Santa Otília das últimas 24 horas. Desejamos a todos os nossos ouvintes um bom dia, um ótimo final de semana e até terça-feira.
1: É isso aí, até terça-feira, porque segunda é feriado. Um abraço para você e para todos aí da Fundação Hospitalar Santa Otília e, é claro, um ótimo feriadão aí para todos que vão curtir o feriado. Para aqueles que vão trabalhar, como a maioria aí na Fundação, bom trabalho para vocês também durante o feriado, o feriadão de 7 de setembro.
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1: 8h33, 8h33. Eu vou para mais um intervalo rápido. Já já eu volto com mais informações para você na última parte do nosso programa. Fique ligado. 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Depois do intervalo, você vai acompanhar momentos da tribuna da Câmara de Vereadores, alguns vereadores se manifestando. Você vai conferir aqui, daqui a pouquinho, depois do intervalo.
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1: 8h33, atenção ouvintes para esta nota de falecimento. Faleceu ontem às 14h50 no Hospital Santa Otília de Orleans, com 83 anos, o senhor Newton da Silva Ferrares. Seu Newton deixa esposa, 4 filhos, 9 netos e 7 bisnetos. O cerimonial de despedida está acontecendo na Capela Mortuária de Orleans. O encerramento previsto para hoje, às 10 horas da manhã, no cemitério de Orleans, havendo antes celebração na capela local. Noticiamos com muito pesar o falecimento do senhor Newton da Silva Ferrares, informou Grupo Zappellini.
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1: Muito bem, são 8h40, agora 8h40, faltam 20 minutinhos para as 9. O Amarildo Teles já está chegando, daqui a pouquinho ele começa o seu programa, 9h e pouco da manhã, já começa o Show da Cultura até às 11. Das 11 até o meio-dia, hoje estaremos recebendo com muito prazer a nova secretária municipal de saúde, no Saúde em Sintonia, programa de todas as sextas-feiras, né? Saúde em Sintonia, programa de toda sexta-feira. Hoje vamos receber pela primeira vez ela como secretária municipal de saúde, Ana Paula Werneck, Salvador. Ela e com sua equipe de trabalho vem falar sobre diversos assuntos relacionados à saúde pública de Orleans, tá bom? A partir das 11 da manhã, não perca, a nova secretária municipal de saúde e sua equipe, Ana Paula, né? A Ana Paula, a Paulinha, né? Salvador, que estará com a gente a partir das 11 da manhã com sua equipe de trabalho, sempre no oferecimento da clínica Mente Priori, doutora Milton Verambúsulo, da clínica de estética La Santé e 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Daí, portanto, a partir das 11 da manhã, mais um Saúde em Sintonia, e hoje estaremos recebendo a nova secretária de Saúde do município de Orleans, Ana Paula Werneck, Salvador. 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Dilermando, bom dia.
2: Bom dia, Padilha, bom dia, ministro da Rádio Cultura, aqui é Dilermando Brito. Ministro Moraes encaminha para Fachin a investigação contra Mendonça. O ministro Alexandre de Moraes, do Supremo Tribunal Federal, encaminhou nesta quinta-feira ao presidente da Corte, o ministro Edson Fachin, o pedido de investigação contra o ministro André Mendonça. Na solicitação, Moraes afirma haver fortes indícios de possíveis crimes, com a improbabilidade administrativa, abuso de autoridades e crime de responsabilidade, além do suposto favorecimento a determinados grupos políticos durante a relatoria nos casos envolvendo o Banco Master e o INSS. A medida foi tomada em um âmbito do inquérito das fake news, aquele que nunca termina. Segundo Moraes, Mendonça teria interferido na condução das investigações

0: assumindo atribuições que caberiam às autoridades policiais, além de ter conduzido de forma irregular tratativas relacionadas a uma possível delação premiada. Olha quem fala. Moraes também acusa o ministro a direcionar as investigações por supostos motivos pessoais, políticos, contra determinados alvos. Entre os nomes citados estão o próprio Alexandre Moraes e o presidente do Senado, Davi Alcolumbre. É uma cara de pau, né, ouvinte? Na petição, Moraes pediu à Constituição Federal e ao Regimento Interno do STF que estabeleçam ser competência de um órgão colegiado analisar uma possível crime comum cometido por um ministro da Corte. Ou seja, no final ele diz assim, ó, se for para me julgar, tem que julgar ele também, tá? E também eu acho que não deve me julgar. Que coisa, não? É, ouvinte, o Alexandre de Moraes dobrou a aposta. Vamos ver como é que o Fachin vai se comportar sobre isso. O fato é o seguinte, é que o Supremo Tribunal Federal está em xeque e eu não acho que vai ganhar. Aos ouvintes da Rádio Cultura, Dilermando Brito.
1: Dilermando Brito, com seu comentário certíssimo, né? 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São 8h47, 8h47. Agora, a Câmara de Vereadores, hein? Na última segunda-feira, muitos projetos foram discutidos, os vereadores se manifestaram também, né? Indicações, várias indicações, vou trazer aqui as indicações. Murilo Hoffmann, autor da indicação que seja nomeada a rua Valmor Hoffmann, na rua 604-300, que faz interseção com a rua São Francisco, no bairro Barro Vermelho. Portanto, é uma homenagem a Valmor Hoffmann. É a proposição do vereador Murilo, presidente da Câmara, do Partido Novo. A vereadora Marlise Maria Salvador Zomer, que o executivo, por meio do setor competente, faça a identificação das ruas e numeração das residências no bairro Orlando Bússolo, bem como a realização e regularização e instalação da numeração das residências. Indicação da vereadora Marlise do PSDB. Outra da vereadora Marlise, outra indicação, que sejam realizados estudos pelo Executivo Municipal para implantação de, no mínimo, 3 vagas de estacionamento destinada exclusivamente à APAE, em local próximo à instituição, devidamente sinalizados e identificados. Uma outra indicação, também do vereador Murilo Hoffmann, do Partido Novo, solicita ao Poder Executivo, como medida de reforço à segurança pública, a adoção das medidas administrativas necessárias para a realização de contratação de empresa especializada em serviços de fornecimento de sistema de vídeo monitoramento por câmeras e software de reconhecimento de placas de veículos, tecnologia do leitor QCR, tendo em vista a expiração do contrato então vigente, contrato administrativo número 91 de 2022. Todas, portanto, foram à votação e foram aprovadas todas as indicações em votação única na última sessão, na última segunda-feira, na Câmara de Vereadores. Vamos ouvir um pouquinho o que disse na tribuna da Câmara a vereadora Marlise Hoffmann, do PSDB. Vamos ouvir.
2: Quero parabenizar a organização da Olefest, que estava tudo muito lindo, com certeza preparado com muito amor, isto eu tenho certeza. E com muito carinho. A festa começou da melhor forma, com a nossa querida baile da terceira idade, cheio de alegria, música, dança, muito sorriso, gente de outros municípios prestigiando e se divertindo. Parabéns a todos os envolvidos, que possamos continuar celebrando nossa querida Orleans. Quero deixar aqui também os meus parabéns às organizadoras da corrida Dotes da princesa

Claudete dos Santos, Monique Michels e Kathleen Rosa, pela realização da corrida em Orleans, em parceria com a Prefeitura. Foram 400 atletas inscritos, mostrando a força e o crescimento deste evento, que foi simplesmente maravilhoso. E o carinho esteve presente em cada detalhe. Um grande lanche com

0: com amor e dedicação. Parabéns, meninas. Orleans agradece e, com certeza, queremos esta corrida cada vez maior. Muito orgulho de ver nossa cidade promovendo um evento tão bonito. Hoje é dia de agradecer. Tá? Novamente, quero agradecer, deixar aqui meus parabéns à CIA Base e à Base 8 e toda a equipe organizadora do Orleans em Dança. Foram 2 dias... De dança. Foram 133 coreografias, 452 bailarinos e a casa cheia. Isso foi lá embaixo no Galeano Zomer, transformando Orleans em um verdadeiro palco de sonhos. As cidades que vieram, né, das bailarinas foram Braço do Norte, São Lugero, Rio Fortuna, Cocal do Sul, Criciúma, Siderópolis, Jacinto Machado, Capivari de Baixo, Sombrio, Lages e Florianópolis. Cidades diferentes, talentos diferentes, mas todos unidos pela arte, pela dança e pelo amor à cultura. Que orgulho ver Orleans vivendo momentos tão especiais. Parabéns a todos os envolvidos. Foi lindo de ver, gente. Esse final de semana foi lindo mesmo. Os 2 dias, casa lotada. Inclusive, a gente, bastante gente de pé, porque as cadeiras que lá estavam não comportou o público que lá estavam. Então, eles estão de parabéns mesmo.
1: Aí a vereadora Marlise, né? Marlise Zomer, com um pouco do que falou na tribuna da Câmara, né? Parabenizando pela grande festa, a Orlefest, né, e também o Festival de Dança, enfim, é, o primeiro desafio, aliás, o segundo desafio da princesa, né, é a corrida pelas ruas da cidade, com mais de 350 atletas, é realmente muito bonito, tudo muito bem organizado, parabéns aos organizadores. Ainda na Câmara de Vereadores, a vereadora Jana Coan também se manifestou. Vamos ouvir o que ela disse, um pouco do que disse a vereadora Jana Coan, do PL, na tribuna da Câmara.
2: Obrigada, Padilha, presidente do PL, presente mais uma vez nessa casa. Quero parabenizar aos organizadores da nossa Orlefest. Espaço ficando cada vez mais lindo. Tenho certeza que nos 114 anos de emancipação política da nossa cidade, no ano de 2027, teremos mais investimentos no nosso Parque Princesa Isabel. Hoje nós temos um parque para chamar de nosso, é o que eu sempre falo. Cada dia mais lindo, cada ano melhorando com a ajuda do Poder Executivo e também emendas parlamentares. Sem dúvida, grandes shows, mas o que mais me deixou emocionada foi a inclusão que teve com intérprete de Libras nos shows. Isso foi muito lindo e eu tive o prazer de ver quando o prefeito municipal Fernando foi chamado junto com o intérprete. Deveriam ter uns 8 mudos surdos que estavam ali na frente do palco. Eles se emocionaram, chegou. Eu me emocionei vendo a cena, enquanto eles faziam toda a linguagem em Libras, tinha o intérprete repassando para o prefeito Fernando, onde ele se emocionou, eu me emocionei. A Emily também estava junto. Foi um momento lindo, lindo e único. Emocionante. Eles puderam aproveitar o show dançando, falando, conversando em Libras. E um dos sinais que eu aprendi com eles, que eles falavam ao prefeito Fernando: eu te amo. Esse foi o primeiro sinal de Libras que eu aprendi. E isso foi muito lindo. Também estiveram presentes na nossa festa o governador Jorginho Melo, vários deputados, entre eles o deputado Daniel Freitas, deputada Ana Campagnolo, elogiaram muito o parque, elogiaram muito a nossa festa e foram muito bem recebidos. Com o povo, nosso município, né, tem um povo muito acolhedor. O Agosto Lilás está se encerrou hoje, com o projeto Mulheres que Transformam, com a Leia Rossi contando a sua história e recebendo sua homenagem. Nós queremos agradecer Rede Catarina, Unidas por Elas, por estarem junto conosco nessa parceria e cada vez

0: trazendo mais projetos para as nossas mulheres. Também agradeço a colocação da lombada no oratório. Semana passada já fizeram isso, uma indicação minha. E sobre o Festival de Dança também quero parabenizar e também falar que o Poder Executivo estava presente com apoio no Festival de Dança com som, iluminação e o espaço físico. Um forte abraço a todos, que Deus nos abençoe. Uma boa semana.
1: Esta foi a vereadora Jana Cuana, um pouco do que ela falou na tribuna da Câmara. Ainda temos o vereador Josemar Sacon, o Cuca, do PSD, que também se manifestou na tribuna, e a gente vai ouvir um pouco do que ele disse.
2: Pessoal aqui presente, não poderia deixar aqui de agradecer os 113 anos de Orleans, agradecer toda a população que contribui para essa grande cidade, uma cidade limpa, uma cidade organizada, uma cidade cada vez mais bonita, pessoas trabalhadoras, onde se dedica o dia a dia para construir um futuro melhor para Orleans. Então, todos de parabéns, parabenizar o Fernando e a dona Leonete pelo belo trabalho que estão fazendo, junto com o secretário lá onde se dedicaram, junto com as suas equipes, funcionários, as pessoas lá que se dedicaram mais de 30 dias lá para dar um aconchego melhor para os nossos visitantes. Acho que a gente via várias famílias tendo a possibilidade, a liberdade de deixar seus filhos brincar, tendo segurança, um local agradável. Agradecer a Deus também pelo tempo. A gente sabe que muita gente falou vários desastres aí que era para vir, graças a Deus não veio. A gente sabe que algumas cidades foram mais atingidas, mas o Papai do Céu lá gratificou Orleans aí com chuva, sim, que também é necessário. Mas, com certeza, acho que dentro de um contexto, três dias maravilhosos aí que possa agradar e teve as situações de que liberdade aí para o pessoal brincar e se divertir no parque. Então, quero agradecer a todos os funcionários lá. Não vou citar nomes aqui, porque foram muitos que se dedicaram vários dias lá e, com certeza, cada um conseguiu contribuir um pouquinho da sua maneira, da sua dedicação, para que demos várias oportunidades e trazer várias pessoas da nossa cidade reconhecer o nosso parque cada vez mais bonito. A gente fica contente, né, Leandro, que querendo também a gente teve uma contribuição boa lá do PSD, onde foi destinado mais de R$808 mil pelo calçamento do parque. Não está todo pronto ainda, mas com certeza agora, depois da festa, vão acabar concluindo que, com esse tempo, se não tivesse o calçamento, com certeza daria um pouquinho mais de transtorno e todo mundo indo, praticamente, alguns até de chinelo e não se sujaram. Então a gente fica orgulhoso de a gente também estar contribuindo um pouquinho com aquele lindo parque.
1: Tá, e portanto, o Josemar Sacon também falando um pouco sobre a festa dos 113 anos de Orleans, né? E que foi realmente muito boa, apesar do tempo que não colaborou tanto, mas tivemos uma belíssima festa. Provavelmente na próxima terça-feira o prefeito estará com a gente aqui para fazer um balanço final, né, um balanço geral da festa do município e também do dia 7 de setembro, enfim, das festividades como um todo, né? E já falar um pouquinho sobre o Natal, né? O Natal dos sonhos, o Natal de Orleans, o Natal que está sendo programado, que será muito bonito também aqui na cidade. Olha, são pontualmente 9h, vamos deixando você, deixando o abraço para você. Fique com a gente, daqui a pouco o Amarildo Teles já estará por aqui para o Show da Cultura. Um forte abraço, a gente volta às 11h, hoje com a presença da secretária Municipal de Saúde, Ana Paula Wernick Salvador, e sua equipe de trabalho no Saúde em Sintonia. Amanhã é sábado, a gente tem o programa Espaço de Sábado. Como eu disse, vai começar um pouquinho mais cedo, 8 horas da manhã, até as 10, né? Porque às 10 horas da manhã, amanhã, conversando sobre espiritismo aqui na Cultura. A partir das 10 horas da manhã até as 11, conversando sobre espiritismo, um programa que será comandado exclusivamente pelo Centro Espírita Libertação de Orleans. Um abraço para você, fique com Deus. A gente volta às 11, até lá.
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0: bateu 9h57, né? Estamos começando mais um programa Show da Cultura, hoje sexta-feira, nossa sexta-feira, dia de rapar a perna e cair na vida. Aquela sexta-feira legal, aquela sexta-feira especial, né? Dia 4 de setembro, segunda-feira tem marcha. Segunda-feira tem chilep, chilep, chilep, chilep. Dá-lhe marchai. Ah, dia 4 de setembro de 2026, estamos vivendo a primavera brasileira. Não é a primavera ainda, falta ainda para a primavera. Então, como estamos com o inverno ainda? Estamos com o inverno brasileiro. 16 graus a temperatura. Como eu lembrava, na próxima segunda-feira, aí vai ter então o desfile cívico, né, de 7 de setembro. Eu até nem fiquei a semana fora aí, né, não peguei todas as informações sobre esse desfile cívico, mas é aí uma presença das escolas que é sempre muito importante. 9 horas com 7 minutos. Então estamos aí na hora certa aqui da cultura. Eu sou Amarildo Teles, comigo está na produção Iago Teles, na coordenação Suzilei Briguente Padilha e a direção é do Gelson Luiz Padilha. O programa vai ao ar até às 11 da manhã. Vamos ao telefone, bom dia.
1: Bom dia.
0: Bom dia, quem fala?
1: É a Rose.
0: Oi, Rose.
1: Como bom dia, meu amigo. Meus pés não atrasados, tá? Porque eu não consegui falar contigo. Mas os meus pés, pelo falecimento da tua mãe.
0: Muito obrigado.
1: Que Deus abençoe, bota ela no lugar bom onde ela precisa estar.
0: Certo.
1: Hoje em dia só perde quem tem, né?
0: É.
1: É a coisa mais certa que tem.
0: E é uma perda muito difícil, tá?
1: É difícil. Eu já perdi mãe, pai, perdi o marido. E quem vai não volta mais. E a gente que fica tem que lutar para sobreviver.
0: Exatamente.
1: É a coisa mais certa que tem.
0: Mas é a coisa de tocar a vida em frente, né?
1: É a vida em frente. Quem fica tem que tocar. Então eu quero que tu bota uma música para mim, tá?
0: Uhum.
1: E quero concorrer aos prêmios, se tiver algum hoje.
0: Tá. Os prêmios, como eu não trabalhei durante a semana, os mesmos prêmios já tem uma lista de nomes, eu vou sortear tudo sexta-feira que vem, tá? Tudo sexta que vem, tá bom?
1: Tiquinha,
0: cata! Cachorro brabo que veio aí, hein? Tá subindo pelas paredes,
1: tá chegando
0: velho.
1: Uma pessoa aqui, ele tava querendo pegar, mas ele não pega.
0: Ô, Rose, eu preciso de uma casa pra alugar aí. Se souber de alguma aí na Pindotiba, me fala.
1: Tá legal.
0: Valeu.
1: Tchau.
0: Obrigado. Tchau. Tchau, tchau. Tá aí a Rose lá da Pindotiba participando com a gente aqui no programa. Agora são 9h09. Hoje tem Bruno e Marrone na abertura do programa. Essa é boa demais.

Muito bem, ouvimos aí Bob Robson, Toalha Molhada, antes Apaziguar com Bruno e Marrone, essa é a Rádio Cultura. Estamos aí de volta pro nosso trabalho, no dia a dia. Quero lembrar você que pode ir deixando seu nome aqui pro sorteio da próxima semana.

0: Tá, porque a semana não deu tempo. 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Mas tem mais aqui, ó. 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Altamiro, bom dia.
1: Bom dia, como é que está, senhor? Tá bom, dia?
0: Eu tô bem, graças a Deus. Devagar, medida possível.
1: Tá bom. Então, eu queria que tu botasse nosso nome aí, meu, Altamiro Rosetânia.
0: Aham.
1: E a da Thalia.
0: Thalia.
1: E Andrei.
0: E Andrei.
1: Tá bom.
0: Obrigado.
1: Bom final de semana pro senhor, que Deus é tudo bom pro senhor, tá
0: obrigado.
1: Bom?
0: Domingo estaremos por aqui de manhã, tá?
1: Tá bom, obrigado. Um
0: obrigado, tchau, tchau.
1: Tchau,
0: tchau. Tá aí, Altamiro falando com a gente aqui na sua Rádio Cultura. Agora são 8:18. Deixa eu chamar os meus amigos aqui. O Altamiro fez a ligação, o Wilson Peron tá aqui comigo, bom dia, Wilson. Rapamos aqui perna e caímos na vida hoje, né?
2: Bom dia, Marildo.
0: Bom dia.
2: Estou ouvindo, nós estamos ouvindo o teu programa.
0: Obrigado.
2: A música é com Fátima Leão, Pão de Queijo.
0: Pão de Queijo,
2: ofereço
0: boa.
2: Pro David, pro Tiriva, pra minha filha Lucilene e para todos os ouvintes da Cultura, essa rádio é demais.
0: Obrigado.
2: Obrigado, bom dia e não perca a fé.
0: É verdade, não perdemos a fé nunca. Muito obrigado pela sua participação aí. E daqui a pouco nós tocamos aí a Fátima Leão pra ti e a música Pão de Queijo, tá? Daqui a pouquinho sai, pode ter certeza disso. Daqui a pouco nós tocamos. Estamos com 9:19, 9:19. Isolete, bom dia, Isolete.
3: Bom dia, Marilda, Isolete aqui da Coloninha. Coloco meu nome no sorteio, Isolete Aparecida Pereira.
0: Aham.
3: E boto a música do Amado Batista.
0: Amado Batista?
3: Noite.
0: Qual delas?
3: Foi esse pra quem tá ligado na Cultura. Abração, tô de bom.
0: Obrigado. Valeu, obrigado. Tchau, tchau. Obrigado. A Isolete Aparecida Pereira. Já está o seu nome aqui também. Nós vamos com uma moda aqui. Mas antes eu tenho moda comercial. Não, não é. É moda. Ah, essa. Beleza. Essa aqui eu quero oferecer para todos que estão ligados com a gente aí, ó. Reginaldo Rossi.

cantar essa canção. Sabe por quê? 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

0: Tá aí o Erasmo, né? Tá aí o Erasmo trazendo essa música Raposa e as Uvas. Muito legal, né? O Reginaldo Rossi, uma super música dele aí. Olha, nota de falecimento. Faleceu às 14 horas e 50 minutos de ontem no Hospital de Orleans, aos 83 anos, o senhor Milton da Silva Ferrares. O mesmo deixa sua esposa, 4 filhos, 9 netos e 7 bisnetos. O cerimonial de despedida acontecerá na Capela Mortuária de Orleans. O encerramento será hoje, às 10 horas, no cemitério de Orleans, havendo antes celebração na capela local. Noticiamos com pesar o falecimento do senhor Milton da Silva Ferrares, informou Zappellini, assistência familiar.
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3: De volta aqui na Cultura com o Show da Cultura desta sexta-feira, 4 de setembro. 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

0: 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Com qual é o Diego, com o Lochaide, com o Maurício, com o Reginaldo, com o Kaique, com o Tigrão, né, o Luiz e as meninas todas, né? A Bárbara, a Thaís e também a Camila, né? Camilinha também e tem a Natália também. 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O Cris que é lá da Brat Locadora. Bom dia, Marildo, coloca meu nome no sorteio, a Isolete de Oliveira, coloque também o nome do Simon, Mariano de Souza, Luiz Frieira Maciel, Ivonei de Lima, muito obrigada, bom dia, meu amigo, bom dia, minha amiga, muito obrigado também. Vamos com mais uma aqui, a Verônica, fala aí, querida.
1: Oi, Amarildo, bom dia.
0: Oi.
1: Bem-vindo ao teu retorno à Rádio Cultura.
0: Obrigado.
1: Que Deus te dê uma excelente e abençoada sexta-feira.
0: Amém.
1: E eu queria pedir a música com Edson Hudson, Papel de Homem. Eu queria oferecer para todos os meus amigos, tá bom? É a Verônica aqui do bairro São Jerônimo, tchau.
0: Pode ficar tranquilo que a gente vai achar essa música aí, tá? E vamos tocar para você essa música com Edson Hudson aí daqui a pouquinho. Tá certo? Agora são 9:38. Quem canta aqui no programa, quem canta e encanta é a Fátima Leão. Fátima Leão que canta a música que foi pedido pelo nosso amigo e companheiro, o Perón, né? Ele pediu Fátima Leão, Pão de Queijo.

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4: Estamos de volta com o Show da Cultura. Agora são 9:50, 9:50, Rio Belo Supermercado. 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Nós vamos em frente por aqui. Deixa eu ver aqui no WhatsApp. Ah, a Lucilene ligou pra mim, a Lucilene Perão Perim ligou pra mim, tá? E eu, se eu encontrar aqui, tô procurando, não encontrei ainda, mas se eu encontrar algumas por aqui, eu rodo pra ti o que você pediu aí, tá? Agora eu vou atender, daqui a pouco eu te atendo, tá, Isolete? Daqui a pouco eu trago a Amado Batista pra ti, daqui a pouco eu quero atender também a Marcione Flores, tá? Eu já vou atender você também, tá, Marcione? Agora eu vou trazer, vamos com a Verônica, agora, 9:51.

Hudson, papel de homem, agora 9h54, 9h54, aqui é a Rádio Cultura, a hora hoje no programa Cultura em Debate, às 11h, presença confirmada da nova secretária de saúde de Orleans, a senhora Ana Paula Wernick Salvador e sua equipe de trabalho. Hoje, 11h, aqui no Cultura em Debate, tá? Eu até vou encerrar uns 5 minutinhos antes aqui para abrir o bloco, o intervalo ali, para rolar logo às 11h, começar, porque o assunto é interessantíssimo e o papo, então, mais interessante ainda, né? Então, fica sossegado que tudo vai dar muito certo. Bom, a Marciane Flores manda música para Neuci, Vitória, Nani, Isa e Bernardo, Helena e Christian, Agnaldo, Eduardo Costa. Ah, aquele que é com Eduardo Costa e Fagner. Ah, entendi aqui. Eu tô só com Fagner. Então, peraí, dá um segundo aí que eu vou achar aqui. Deixa eu ver se eu acho aqui. Esse tá no meu. Eduardo Costa e Leonardo. Ah, agora sim. Achei que vocês queriam, meninas. Que maravilha. É essa aqui, aqui. Onde é que ela tá aí pra rodar, cara? Acho que. Como seria aqui? Seria aqui. Canta aí, Eduardo Costa.

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1: Pontualmente 10 horas.
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Estamos de volta aqui no Show da Cultura, agora são 10 horas e 9 minutos, 10 e 9. Que bom, né? Sexta-feira, finalzinho aí, né? Daqui a pouquinho tem o pessoal da saúde aqui, né? A nova secretária de saúde vai estar presente com toda a sua equipe aqui no, às 11 horas da manhã, tá? Às 11 da manhã, não esqueça. 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Deixa eu ver aqui, tem mais aqui. Bom dia, é a Rádio de Orleans? Sim, Luci, é a Rádio de Orleans, bom dia para você. Deixa eu ver mais uma aqui. Bom dia com Jesus, que Deus proteja nós nesta sexta-feira abençoada por Deus. Bom dia com Jesus, meu amigo, que Deus conforte o seu coração e da sua família e receba a mamãezinha nos braços, de braços abertos. Obrigado, obrigado Zeca do Piso, muito obrigado realmente por essa palavras são maravilhosas sempre. Agora são 10 horas e 10 minutos. 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É hora e a vez do amado Batista, o amado mais amado do Brasil.

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1: Muito bem, estamos de volta aqui na Cultura. Agora já são 10 horas e 24 minutos, 10 e 24. 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Vamos em frente por aqui. Vamos em frente porque atrás vem gente, né? É assim que se diz? É, né? 10h25. Teodoro Sampaio.

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Olha a hora, agora são 10 horas e 46 minutos, 10 com 46, você está na Cultura, no programa Show da Cultura. E você que quer participar comigo aqui, sabe que o telefone é 3466-1082. Vamos em frente por aqui, lembrando que logo mais, às 11 horas, teremos o caso hoje não é caso de saúde, né? Hoje é a secretária de saúde, a Ana Paula Werneck, Salvador, e toda a sua equipe estarão aqui então. Ana Paula e toda a sua equipe estarão aqui para que você, que para participar, né? Para falar sobre a secretaria e muito mais coisa que tem aí que vão ser falados aí, né? Vamos em frente com o que? Vamos trazer mais música? Vamos trazer mais uma musiquinha aqui antes que nós perca tudo aqui, ó. Viado. Rafael, Renan e Rafael.

Tá aí o CSPC, só pra contrariar, trazendo mais uma pra gente, ó. Sexta-feira, estou indo, volto. Domingo de manhã eu tô por aqui, tá? Domingo de manhã a gente tá por aqui com o Pião Cultura. E agora vem aí o Padilha com o pessoal da saúde, a Ana Paula, também toda a sua equipe de trabalho estarão por aqui a partir de agora no Cultura em Debate. Tchau!

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0: Muito bem, muito bom dia. 11:08, já estamos recebendo aqui no estúdio a nova secretária municipal de saúde, Ana Paula Werneck Salvador, e acompanhada da Luana De Biasi Matei, coordenadora de atenção primária de saúde, e da Marília Tessman Melo, coordenadora de saúde bucal da Secretaria Municipal de Saúde. Já a gente vai falar com elas, hoje no Saúde em Sintonia. Agora vamos à previsão do tempo com o Peter Scheuer, que já está na linha direto de Chapecó.
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0: 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Tempo por aqui nublou, né? Tá nublado, 18 graus a temperatura, 49% a umidade do ar. E como vai ficar o tempo no fim de semana e especialmente para a gente marchar na segunda-feira, Peter? Bom dia.
2: Bom dia para você, Padilha, bom dia para todos. Hoje vai seguindo com um tempo mais instável, tem uma frente fria que está se organizando, ela está passando agora bem sobre o Oceano Atlântico, ela joga bastante umidade, mantém um céu nublado. Em alguns momentos do dia, algum chuvisco, alguma chuva passageira não dá para descartar. Parte é aproveitável como está agora, só com muita nebulosidade, né, esse céu mais encoberto. Mas em alguns momentos alguma chuva rápida não está descartado. Amanhã segue com um tempo mais seco e com muitas nuvens. Um contra o C contra o V agora vai ser o fim de semana, vai ser assim, nubladão, tempo seco, do jeito que está agora. Mas lá de vez em quando algumas aberturas acontecem e alguma garoazinha fraca, isolada, não dá para descartar. De maneira assim, bem pontual, bem localizada. A temperatura ela se mantém mais amena, não passa muito aí dos 18 no sábado, 16 no domingo, e o amanhecer é friozinho, entre 8 e 10 graus aproximadamente. Durante a sequência da segunda, tempo bom, tempo firme, frio, o pessoal que vai fazer aí os desfiles tem que se agasalhar bem, a temperatura mínima vai ficar em torno aí dos 5 graus, e a temperatura máxima prevista deve chegar próxima dos 18, 20 graus. Na terça, tempo bom também, e lá na quarta já começa a esquentar um pouco mais. Padilha.
0: Muito bem, quer dizer, então teremos um dia 7 de setembro de tempo bom, embora frio, né? Tem que sair agasalhado, 5 graus de manhã, não é isso?
2: Isso, exatamente. Tanto é que vai ter geada ali na Serra Catarinense. Lógico que essa condição, ela é comum nessa época do ano, que ainda a gente está no inverno, teoricamente falando, mas na climatologia é um padrão já de primavera, porque a primavera tem momentos de frio, tem momentos de calor. Então, tá indo dentro dos padrões aí do mês de setembro.
0: Muito bem, Peter. Forte abraço para você, um ótimo fim de semana. Você volta ainda às 5 da tarde hoje, amanhã às 9 da manhã, atualizando o tempo aqui na Cultura. Forte abraço.
2: Valeu, Padilha. Abração para você. Até logo mais.
0: Até logo mais. Peter Scheuer, portanto, ao vivo, direto de Chapecó, trazendo todos os detalhes do tempo e para a felicidade de todos nós, né? Todos nós que vamos cumprir o nosso dever cívico de homenagear a nossa pátria na segunda-feira. Tempo bom, hein? Tempo bom, segunda-feira, céu azul, porém, frio de manhã. 11:12, a gente volta já com as nossas convidadas. Três mulheres, hein? A Secretaria Municipal de Saúde predomina lá o comando das mulheres agora. Expulsaram o Paulo Conte, vai embora, Paulo, que nós vamos comandar agora. Ana Paula Werneck Salvador, que é a nova secretária. A Luana De Biasi Matei, que já foi secretária de saúde, né? E que também está agora respondendo pela atenção primária de saúde, ou seja, pelos postos de saúde, toda a organização, e a Marília Tessman Melo, que coordena a parte de saúde bucal. Já, depois dos nossos apoiadores da previsão do tempo.
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0: Muito bem, estamos de volta agora sim, são 11:15, 11:15 da manhã, vamos até 10 para meio-dia, meio-dia tem horário político gratuito, né? E até 10 para meio-dia, então nós vamos aqui com este trio, né? Que nos visita nesta manhã, neste Saúde em Sintonia aqui da Cultura. E eu quero já de antemão dizer para Ana Paula, que é a nova secretária, mais conhecida por Paulinha, depois ela vai contar como é que ela conseguiu esse apelido aí, que ela não é tão pequena assim, né? Mas é a Paulinha. A Ana Paula, já vou colocar aqui a Rádio Cultura, também este programa e outros programas à disposição para divulgar o trabalho, para fazer o contato com a comunidade através da nossa emissora. Fique à vontade, Ana Paula, para se auto-apresentar. Quem é a Ana Paula, de onde ela veio, né? Como é que ela chegou à Secretaria Municipal de Saúde, que é um cargo de relevância importante e de muita responsabilidade, né, Ana Paula? Bom dia.
1: Bom dia, Padilha. Bom dia a todos os ouvintes da Rádio Cultura. É uma satisfação estar aqui para, né, falar um pouco sobre o trabalho que estamos desenvolvendo em frente à Secretaria de Saúde, né? Padilha, então, eu sou primeira de formação, trabalho na área da saúde há 20 anos, 16 anos como enfermeira. Atuei na ponta como enfermeira, trabalhei, né, na pandemia, ali no centro de triagem, na época da pandemia. Já fui coordenadora da atenção primária, já fui também anteriormente secretária de saúde e hoje estou em frente à Secretaria Municipal de Orleans.
0: Muito bem, você já foi, inclusive, por algum tempo em Uruçanga, secretária municipal de saúde também, né?
1: Isso, anteriormente eu fui secretária

0: em saúde em Uruçanga.
1: Aí veio para cá como uma adjunta da saúde, né?
0: Estava de adjunta? Eu estava anteriormente, né? Juntamente ali com a equipe do Paulo Conte, certo, né? Como coordenadora da atenção primária em saúde.
1: Ah, certo.
0: Isso.
1: Muito bem. E agora, então, assumiu a secretaria, um cargo de relevância, como disse, muito, de muita responsabilidade, até porque saúde é complexo, né? Não é simples. Todos os setores precisam funcionar bem, a equipe tem que estar muito unida, muito, diríamos assim, sob o comando de quem controla tudo, que é a secretária e sua equipe, né? Para que ela realmente produza o máximo possível, e o objetivo final é o bem-estar de todos que residem em Orleans, né? Então é uma estrutura grande, e eu gostaria que você falasse um pouquinho sobre essa estrutura que você tem, certo, quais são os setores e tudo mais.
0: Certo. O Padilha, hoje, assim, né, como eu digo, né, como você disse, a secretaria secretaria de grande responsabilidade, a Secretaria de Saúde, né? Hoje no município nós temos 17 estabelecimentos de saúde que competem à Secretaria de Saúde. Eu sempre falo, né, a Secretaria de Saúde é o coração, né? E o restante são os outros órgãos. Então, hoje nós temos 9 unidades de saúde, vigilância epidemiológica, vigilância sanitária, SAMU, fisioterapia, o CAPS, né, o EMAD, que é a equipe do Melhor em Casa, que faz atendimento domiciliar. E acho que eu acabei não esquecendo de mais ninguém, né? São esses 17 estabelecimentos juntamente com a Secretaria de Saúde.
1: Muito bem. Ao redor da secretária, suas assessorias, quem faz parte do seu grupo de trabalho, que a gente sabe que, como disse, é complexo, é bastante, e cada um tem seu setor, né? Duas delas estão aqui, né? Que é a que coordena a atenção primária, que é a Luana, e a Marília, que é coordenadora da saúde bucal.
0: Isso, nós temos em todos os estabelecimentos, né, gerentes e coordenadores, mas ali juntamente na secretaria, ali, né, junto com a nossa gestão, temos a Luana, que é a coordenadora da atenção primária em saúde, a doutora Marília, que é coordenadora da saúde bucal, a Camila Bússolo, que é a coordenadora do acesso de gestão em saúde, que fica com toda a parte lá de TFD, regulação, né, a parte das especialidades, e os demais gerentes e coordenadores, daí estão nos seus estabelecimentos de saúde.
1: Muito bem, vamos agora, não precisamos conhecer, porém, mas precisamos também reativar aí o contato com a Marília, né? Marília, doutora Marília Tessima Mello, é dentista, né, odontóloga, e também coordena agora o Saúde Bucal. Fala um pouquinho, Marília, sobre o seu trabalho. Muito bom dia.
2: Bom dia, Padilha. Bom dia a todos os ouvintes. Eu estou ali à frente da secretaria, coordenando a saúde bucal faz 2 anos, né? Trabalhei na ponta anteriormente, estou há 13 anos trabalhando no nosso município, na parte de saúde bucal. Então, a gente, como eu trabalhava na ponta, eu vi algumas dificuldades que os pacientes passavam, né, de atendimento de saúde bucal. Então, eu à frente ali da secretaria, com apoio, né, sempre do secretário e demais da equipe, a gente conseguiu fazer vários avanços na odontologia no nosso município. A gente trouxe tratamentos que antes eram realizados fora do município para serem realizados na nossa cidade, onde o cidadão pode ir se deslocar com bem mais facilidade, aumentando as vagas. Então, a gente oferta hoje a prótese, tratamento de canal, extração de dente do juízo. E a gente também está iniciando agora um projeto, que é o projeto Meu Dentinho, que ele vai fazer o atendimento para crianças, de 2 a 12 anos, onde a gente vai ter o especialista, o odontopediatra, que vai fazer esse atendimento. E lembrar sempre que a porta de entrada de todos os nossos serviços são nas nossas unidades de saúde.
1: Muito bem, vamos para elas então, porque a coordenadora está com a gente também, das unidades de saúde, que é a atenção primária, né? E a Luana, que também já foi secretária municipal, enfim, tem bastante experiência. Também a Luana é enfermeira, não? É?
2: Não.
1: Não, não é enfermeira. É somente a secretária que é enfermeira, né? Então fique à vontade, Luana. Muito bom dia, seja bem-vinda aqui também no programa.
3: Bom dia, Padilha. Bom dia aos ouvintes. Isso mesmo, Padilha. Já sou funcionária de carreira já da Secretaria de Saúde, já com quase 20 anos já. Estive na ponta também, como a Paula também.

0: já falou, né? Estamos aí para acolher toda a população, para mostrar, né, acolher as unidades de saúde, os nossos serviços, mostrar, né, dar continuidade em tudo que já estava, né, programado para os próximos meses.
1: Muito bem. Secretária, e aí, agora, é claro, é com você o bastão, ou seja, o comando de tudo isso. E, claro, muitos outros setores que você citou aí. Setores que funcionam e tem que funcionar integrados, né? Isso. Desde o básico, que seria a atenção primária, até o especialista, né? Até a ponta final. Isso. Realmente, fala um pouquinho do seu dia a dia aí com essa equipe toda.
2: Padilha, então, assim, né? A gente está ali, né? A gente firma o compromisso, a responsabilidade, né? Principalmente com o cidadão. Então, a gente sempre busca... O que a gente tenta buscar? Um melhor acesso da população aos serviços, né? E como a gente trabalha com recurso, com pouco recurso, do Ministério da Saúde, né? A gente tem o apoio da gestão, né? Fernando e da dona Leonete, que eles têm uma visão muito, muito boa em relação à saúde, para a gente estar tentando desenvolver um melhor trabalho, reduzir o tempo de espera nas filas, né? Eu falo nas filas, quando eu falo em filas é o quê? Aquele exame, aquela consulta com o especialista que está lá aguardando, né? O que compete ao Estado, a gente não, né, a gente depende da regulação estadual, municipal, da regulação municipal, né? Mas hoje em dia nós temos um forte aliado, que é o consórcio municipal, onde a gente pode estar executando a compra dessas consultas e desses exames, desses serviços, para estar reduzindo o tempo de espera da população, né, nessa fila, e para a gente estar tendo diagnósticos, né, diagnósticos mais prévios.
1: Falar assim, fila, na verdade, aqui um dos problemas lá no início da administração, da atual administração, a gente percebia que o pessoal reclamava da espera, da fila, né? Isso. Conseguiram controlar, porque fila nunca vai acabar, né? Sempre vai haver. Mas diminuiu o número de espera, o tempo de espera de exames mais complexos, porque o problema maior é aquele exame mais complexo, a cirurgia mais complexa, né? Às vezes a especialidade, que às vezes não tem profissional disponível e tudo mais, né?
2: Isso, assim, eu vou falar num todo lá, desde o primeiro acesso, né? Que já começa lá no atendimento na unidade de saúde, eu não falo só do atendimento médico, eu falo do atendimento num todo, né? Desde da recepção, né? Técnico de enfermagem, enfermeiro, odonto.
1: Esses agentes lá também,
2: as,
1: né?
2: agentes comunitárias de muita saúde, coisa, né? Que são de extrema importância, aquelas que estão no dia a dia na casa da população, né? Que é um primeiro acesso. Nós já melhoramos muito, né? Como você mesmo disse, nunca vai conseguir atender 100%, pois nós temos um município grande, muito amplo, né? Onde são 24 mil habitantes, nós temos 9 equipes de saúde, não foi nada ampliado ainda de estrutura, né? Mas está sendo construída uma nova unidade ali ao lado do ProSaúde, né? A base do SAMU também, que a gente está construindo ali a nova base. E ali também a gente vai conseguir fazer um redimensionamento, porque hoje na nossa cidade nós teríamos que ter 12 unidades de saúde para a gente conseguir redividir essa população que está dentro dessas unidades, né?
1: Hoje temos 9.
2: 9,
1: certo.
2: Isso. Padilha, e assim, nós melhoramos muito, conseguimos implantar o segundo médico nas unidades, né? As equipes estão todas estruturadas hoje com a equipe completa de técnico de enfermagem, enfermeiro. A parte médica a gente conseguiu implantar em alguns períodos um segundo médico para estar dando suporte, né, a essa espera ali nos atendimentos. E na parte das especialidades também, a gente sempre busca ir atrás dos prestadores. Tem, né, alguns que a gente tem difícil acesso, não existe prestador, mas a gente já melhorou bastante em relação a isso, né? Eu digo que uma boa porcentagem já de melhora nisso. Na parte odontológica também já aumentamos, para ter noção, em um ano, 1.000 atendimentos a mais. A gente conseguiu ampliar.
1: Só na odontologia.
2: Só na odontologia, para ter uma noção assim, do que já está dentro da nossa estrutura, né?
1: Uhum.
2: E em relação a especialidades é isso. A gente está sempre buscando um melhor atendimento. E também tem uma novidade boa por aí.
1: Opa, aí você vai falar antes de sair, então.
2: Uhum.
1: Antes de terminar o programa. A Marília. A secretária Ana Paula, ela acabou de falar que houve uma ampliação no atendimento. Fala um pouco da equipe que você tem disponível, profissionais em cada posto, tem um profissional ou é um que atende vários postos?
3: Então, todas as unidades de saúde, a gente tem dentistas com a sua auxiliar de saúde bucal. A porta de agendamento é pelo WhatsApp ou ir até a unidade de saúde. A agenda é bem ampla, então tem vaga disponível para a população. porque todas as unidades têm o dentista ali. Lá na

0: unidade, o que que eles fazem? Eles fazem o primeiro atendimento, a triagem, a gente faz também restaurações, limpeza, a gente faz extrações mais simples, todo o serviço básico de odontologia. E também a gente, se precisa de um raio-x, de diagnóstico, a gente encaminha para o serviço especializado.
1: Muito bem, tá aí, portanto. Luana, contigo é a questão de toda a rede, né? A secretária deu um toque aqui, a rede não dá conta, porque precisaria 12, né, pela estatística do município, o número de habitantes e tudo, e temos somente 9. Como é que vocês conseguem atuar de forma eficiente com 9 equipes apenas, sendo necessário pelo menos 12?
2: Então, como a Ana Paula já comentou, ao lado do ProSaúde, então, está sendo construída uma nova unidade para nós podermos refazer o redimensionamento dessas unidades. Temos que dar conta, Padilha, porque a população procura o serviço, procura o exame, procura o atendimento, mas as nossas equipes estão bem preparadas para acolher a demanda.
1: E a população cada vez mais exigente, né? Até porque é um direito que ela tem,
2: é um direito.
1: Porém, também, às vezes, procura e exige muito mais rápido do que a estrutura oferece, né?
2: Exatamente.
1: E aí,
2: às
1: complica.
2: Vezes, um paciente que vai numa consulta de um plano de saúde, ele leva 4-5 meses para conseguir uma consulta. Às vezes, o exame demora para ser autorizado. A gente tem a nossa regulação municipal, né, dos nossos exames, mas nós dependemos também da regulação do Estado. Muitos procedimentos, algumas especialidades que a gente não tem no município, a gente é obrigada a inserir, a gente entra em contato com o Estado para aberturas de agenda, para poder inserir essa demanda. A procura de exames também é muito grande, né, Paula? Mas para tudo isso, né, graças a Deus, a gestão tá conseguindo...
1: Uma reclamação que se sempre teve na saúde foi a questão de a pessoa, às vezes, fazer o exame por recomendação do médico, enfim, e acaba não indo buscar ou não vendo. Como é que está essa questão aí dos exames, diríamos assim, que as pessoas não se interessam depois para buscar o resultado?
2: Na verdade, não, às vezes não é nem só buscar, às vezes o exame está liberado, ou uma consulta odontológica.
1: Às vezes é online hoje, né?
2: Eles não retiram ou não vão mais na unidade para mostrar esse exame. E também, muitas vezes, o que está autorizado, as unidades avisam que, ó, o seu exame está autorizado, procurar na unidade de saúde ou na Secretaria de Saúde. É cancelado muito exame, é muito absenteísmo da população.
1: E um problema sério, né? Porque, né, secretária? Porque, na verdade, é alguém que está deixando de ser atendido, às vezes, né? Em função daquele que não se interessa tanto pelo resultado do seu exame, né?
2: Sim.
1: Muito importante essa questão. Secretária, você falou que vai ter uma novidade. Depois do intervalo, a gente vai falar sobre essa novidade e também vamos dar uma repassada na questão aí da... Como é que é o nome do programa? O novo programa é Saúde, como é, dos pequenos, é isso?
0: É isso? É Meu Dentinho.
1: Meu Dentinho. Meu Dentinho quer dizer para as crianças.
0: Isso. Né?
1: Daqui a pouco a gente fala mais sobre isso também. Já já a gente volta então depois do intervalo. Fique ligado.
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5: Muito bem, muito bem, estamos de volta, Saúde em Sintonia, que vai até às 5 para o meio-dia, né? 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Nosso agradecimento aos nossos apoiadores, e agora vamos à parte final do programa. Quero só citar aqui a dona Janice Matei, está mandando um abraço, bom dia. Rosângela Goulart, também mandando um bom dia. O Brás Martins Medeiros, lá de Terma de Gravatal, também ouvindo o programa. Azuleide Orben, todos no YouTube, né? No Facebook temos o Vitalino Ribeiro, dona Olivia Teza, a Terezinha Faquim Fernandes, a Sofia Schlachta Galvani, o Rorivaldo Medeiros Pedroso, a Helena Aparecida Lopes, todos ouvindo a cultura, acompanhando este trio da saúde, né? Que é liderado aqui pela Secretária Municipal de Saúde, Ana Paula Wernick Salvador, e acompanhada da Luana De Biasi Matei, que é coordenadora de atenção primária de saúde, e da Marília Tessman Melo, que é coordenadora de saúde bucal. Vou começar agora pela Luana, porque a saúde, a coordenação da questão aí da atenção primária, tem novidades para a semana, é isso, Luana? Fique à vontade.
6: É isso aí, Padilha. Então, no dia 7 de setembro, no desfile cívico, né, a secretaria vai estar com distribuição de citronelas, né, que é o uso da citronela, que é uma alternativa caseira para o auxílio do mosquito do Aedes aegypti. Então, ele vai estar com uma

0: a tenda, né, ali na centro? Praça Coberta, no centro? Isso, no centro, com a distribuição das citronelas.
1: Oh, quem vai para o desfile, então, já pode passar por ali
0: e pegar a sua para fazer o seu caseiro.
1: Ela pode ser plantada em vaso também ou somente na terra, no chão?
0: Pode ser plantada em vaso.
1: Pode ser em vaso também. Legal.
2: Pode estar procurando ali na tenda. Nesse dia, o nosso coordenador da zoonoses, que é o Luiz Felipe.
1: Luiz Felipe.
2: Isso, uhum. Ele vai estar ali com a distribuição.
1: Legal.
0: E outro assunto, Padilha, que no dia 9, na quarta-feira, a partir das 13h30 na praça, tá? Nós vamos ter a saúde mental na praça, que vai ter roda de viola, apresentação de dança, sessões de massagem, sessões de auriculoterapia, orientações de saúde, autocuidado, atividade física e a lojinha do CAPS, que são, agora em relação ao Setembro Amarelo, são algumas ações, e a secretaria também está com algumas ações, né, juntamente com o pessoal do CAPS, nas escolas, realizando palestra nas empresas, orientando sobre o Setembro Amarelo.
1: Muito bem, eles estiveram aqui na terça-feira, inclusive já deram um preâmbulo aí sobre esse evento muito importante, né? Que reúne todas as pessoas do CAPS e mais alguém que queira participar e além de integrar com a comunidade como um todo, né?
0: Isso.
1: Obrigado, Luana.
0: Obrigada também.
1: Marília, o que tem mais a dizer? Fique à vontade, porque já estamos na reta final do programa.
3: Então, ali sobre o projeto Meu Dentinho, a porta de entrada é a unidade de saúde, vai agendar uma consulta com o dentista da unidade e após isso ele vai analisar as condições, se tem condição de ser a criança atendida ali ou se ela precisa de um atendimento com um especialista, com o nosso odontopediatra, onde ele vai estar realizando alguns procedimentos que não é feito na unidade de saúde.
1: Legal, quer dizer... o primeiro passo é procurar o posto de saúde, a unidade de saúde.
3: Isso mesmo.
1: Legal, muito obrigado pela tua presença. Encerrar o programa agora com a secretária. Secretária Ana Paula, o que tens a dizer agora dessa novidade que você disse que iria anunciar aqui no programa em primeira mão? Fique à vontade.
2: Certo, Padilha. Então, temos uma grande novidade, né, para toda a população orleanense, que vai ser um grande avanço para o município. Em relação, né, de tecnologia, acessibilidade, nós estamos em processo de implantação da teleconsulta, tá? O teleatendimento. Ele vai funcionar 24 horas por dia, 7 dias por semana. Nós teremos atendimento médico, clínico geral, médico de saúde da família e pediatra.
1: E como é que vocês imaginam acessar o sistema? Quer dizer, é por fila de espera? Porque, na verdade, vai ser um médico, é isso? Que vai atender através da internet, correto?
2: Padilha, isso. Nós temos uma equipe, tá? Essa equipe é de uma empresa contratada, certo?
1: Especializada no assunto.
2: E o tempo médio de espera é de 2 minutos e meio.
1: Quer dizer, ele pode...
2: Para receber o atendimento. Ele vai estar acessando ele através do celular, através do tablet, do computador. E o tempo médio de espera é de 2 minutos e meio.
1: Quer dizer, muito rápido.
2: Muito rápido, muito assim, né? É mais uma porta de acesso.
1: E aí
2: é
1: vídeo consulta, quer dizer, a pessoa tem que entrar via vídeo e não só o celular.
2: É via vídeo, assim. Vai,
1: certo.
2: Né, vai ter feito, vai, né? A gente vai fazer um treinamento para toda a equipe de saúde, né? É de fácil acesso para o usuário, né? A gente vai fazer de uma forma ali para ele ter um fácil acesso. Hoje todo mundo tem acesso, né?
1: Certo.
2: Se tem um pouco de dificuldade, tem um filho, um neto, alguém que possa também estar auxiliando, ajudando, né? Que é mais uma porta de acesso à saúde, né? Principalmente em situações que o paciente necessita de orientação, uma avaliação médica, né, mais rápida e emergencial para ter esse atendimento.
1: Uma das questões aí no dia a dia, a Luana pode falar mais com propriedade, inclusive ela é coordenadora da área, é a questão, por exemplo, da receita. Às vezes
2: isso.
1: As pessoas marcam a consulta ou esperam uma consulta ou apenas para pegar uma receita que já o próprio médico já sabe, é uma continuidade do seu tratamento. Isso poderá ser feito também via vídeo ou não?
2: Isso.
1: E depois buscar a receita?
2: Isso. A parte das receitas vai funcionar também, né? Hoje, hoje ainda, por enquanto, não tem a disponibilidade da receita,
1: certo,
2: né? A B1, que é a azul e a amarela, por enquanto. Mas isso em todos os municípios, né?
1: Uhum.
2: Mas ela vai conseguir já receber de forma virtual, online.
1: Opa, já recebe,
2: já
1: ela
2: recebe,
1: pode...
2: Já recebe, já na mensagem, na consulta.
1: Legal.
2: Isso. Principalmente aquela, né, a receita de a receita controlada, aquela que,
1: certo,
2: tem que usar mensal, aquela, uhum, que tem que renovar cada 6 meses.
1: Facilita
2: vai
1: e desafoga, né?
2: Muito, é.
1: Vai diminuir a fila ainda um pouco
2: também
1: mais.
2: E diminuir um pouco a fila. E é o que eu falo, eles vão ter um melhor acesso, né, à consulta.
1: Muito

0: Muito bem. Tem data já de implantação, não?
1: Em breve. Daqui a algumas semanas.
0: Gostaríamos de receber essa informação no período em que vai começar para a gente anunciar aqui com muito prazer.
1: Com certeza estaremos.
0: É um ótimo programa, né?
1: Com certeza estaremos aqui anunciando.
0: Obrigado pela tua presença, né? Sucesso no seu trabalho agora como secretária,
1: uhum,
0: né? Tadinho. E a Rádio Cultura estará sempre à disposição.

uma das agentes de saúde, está mandando um abraço para vocês também. Forte abraço, então, voltem sempre. Muito obrigado pela presença aqui. São 11h54, ficamos por aqui e a gente volta, é claro, depois do horário político, com o programa policial, né? Com o comando do Amarildo Teles e amanhã, 9 horas da manhã, no espaço de sábado. Forte abraço, até amanhã.

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1: Boa tarde. Estamos começando mais um caso de polícia aqui na 87.5, a sua Rádio Cultura. Eu sou Amarildo Teles. É um prazer estarmos.

Juntos nesta sexta-feira, dia 4 de setembro de 2026, e estamos no inverno brasileiro, tempo 18 graus a temperatura e o tempo está encoberto. Algumas informações a gente vai passar para vocês, que em virtude do horário eleitoral gratuito, sabe que tudo muda, né? Agora são 12 horas e 34 minutos, com apoio da Autoelétrica Maneca. 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nossos parceiros aí que estão com a gente aqui no Casos de Polícia. Um homem de 28 anos foi preso por tráfico de drogas na tarde de ontem em Siderópolis. A prisão aconteceu por volta das 1h30 da tarde na estrada Linha Macarini, no bairro Linha Macarini. Segundo a PM, os três homens foram vistos saindo do pátio de uma residência. Ao perceber a aproximação da viatura, um deles tentou entrar em casa e jogou um estojo azul em uma área difícil de acesso no terreno. O homem inicialmente desobedeceu a ordem para parar, mas acabou abordado com ele. Os policiais encontraram 52 pila e um celular. Tava fraquinho de dinheiro. Durante a busca pelo terreno, a PM recuperou o estojo. Dentro estavam 35 porções de cocaína, que totalizava aproximadamente 24,7 gramas. De acordo com a polícia, o suspeito admitiu que a droga era dele e afirmou que estava vendendo entorpecentes havia cerca de 2 dias. O homem foi preso e encaminhado à delegacia da Polícia Civil e de Criciúma, e a cocaína e o dinheiro e o celular foram apreendidos. Agora você me explica aí, ó. 2 dias vendendo porcaria, lá tava só com 52 pila no bolso. Tá quebrado, homem, velho. Tá quebradinho. Ladrão arromba uma residência e cerca de 40 mil reais em joias foram furtados na tarde desta quarta-feira em Uruçanga. Perfumes e notebook também foram levados. Segundo a Polícia Militar, a moradora de 46 anos saiu para trabalhar por volta das 13 horas. Os pais dela deixaram a casa pouco depois. Quando retornaram por volta das 14h30, encontraram uma janela lateral arrombada e os cômodos revirados. Além das joias avaliadas em aproximadamente 40 mil reais, os criminosos levaram perfumes e um netbook. Vizinhos possuem câmeras de segurança que podem ter registrado a movimentação estranha ali dos bagulhos, dos cacage, e pode ter então a mostrar e aprender. Operação contra a corrupção, hein? Essas aí são boas. Criciúma e Sara estão entre os alvos da Operação Passargada, deflagrada pela Polícia Civil nesta quinta-feira, para investigar um possível esquema de corrupção em licitações e contratos no sul catarinense. Ao todo, estão sendo cumpridos 11 mandados de busca e apreensão em residências e empresas, com ações também em Tubarão, Morro da Fumaça e Siderópolis. A investigação é conduzida pela 2ª Delegacia do Combate à Corrupção do Núcleo Sul e começou após uma denúncia anônima. Ao longo da data aí, o pessoal foi e chegou nessa operação aí, buscando, claro, trazendo um resultado melhor sempre para o povo que está sofrido. E ainda você pega sempre esses roubos aí, né, sendo roubado, outro é droga, um é roubo, outro é corrupção. Realmente é muito difícil. Meio-dia e 38. O empresário Jonathan Vanderlin Zanellato, de 33 anos, foi condenado a 12 anos e 6 meses de prisão pela morte do ex-jogador de futebol João Batista Lemos, conhecido como Tita.

0: decisão foi tomada pelo Tribunal do Júri nesta quarta-feira em Laguna, onde ocorreu o julgamento. A sessão teve o início por volta das 9 horas e terminou 17h40. Sob a condução do juiz Guilherme Costa Cesconeto, ao final os jurados reconheceram a responsabilidade criminal do réu pelos crimes de homicídio qualificado e omissão de socorro. Tita tinha 54 anos e estava a caminho do trabalho quando foi atropelado. O acidente ocorreu na rodovia Francisco Pinho, antiga SC-436, em Laguna. Ele sofreu ferimentos graves e morreu horas depois. Durante o interrogatório, Zanelato relatou que havia consumido aproximadamente 2 latas de cerveja na noite anterior ao acidente. Segundo a versão apresentada pelo plenário, ele teria ido até Laguna para buscar um veículo e a pedido do pai, mas não conseguiu localizar o endereço informado. O empresário afirmou que ainda que entrou em contato telefônico com o pai e recebeu xingamentos durante a conversa. Conforme seu depoimento, ficou abalado após o episódio e posteriormente, ao tentar desviar de um outro veículo, fez uma ultrapassagem que determinou no atropelamento de Tita. A perícia realizada nos veículos apontou que o carro que trafegava a 74 km por hora no momento do acidente, que a velocidade mais permitida naquele local é de 60 km por hora. Então tá aí. Deu atropelamento, deu grota, né? E agora 12 anos e pouco para puxar de cadeia. Meio-dia e 40. Eu vou para os apoiadores culturais e volto em seguida com muito mais para vocês.
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9: Muito bem, estamos de volta com o Boletim Policial de hoje. Eu trago para vocês a seguinte informação. Eu acabei de falar aqui que uma residência em Uruçanga tinha sido roubada e cerca de 40 mil reais em joias, perfumes foram levados, além do notebook. Pois é, essa residência, eu acho que muita gente conhece eles aí, do seu Silvestre, Silvestre Espírito, que é dona Vilma, que mora lá em Uruçanga, e infelizmente ontem à tarde eles foram sair e saíram de casa os dois por volta de 1h30. Quando chegaram, acharam a casa já toda arrombada e os pertences, móveis, tudo virado, né? Então, torcemos aí, seu Silvestre, que realmente esses ladrões, alguma câmera identifique aí a movimentação ali na sua casa é bem protegida ali, e que esses bandidos vão parar atrás das grades e vocês consigam recuperar as joias, tá bom? Joias e tudo, né? Tem notebook, tem muita informação dentro, e é uma coisa bem importante. Então, vamos torcer, seu Silvestre. 12h52, um homem de 42 anos foi preso após agredir uma mulher e ameaçar atear fogo na própria mãe durante uma briga familiar. Foi na tarde de ontem, no bairro Estrada das Areias, em Indaial. Segundo a Polícia Militar, a mulher de 55 anos, que se identificou como cuidadora da família, tentou invadir durante uma discussão entre o homem e ela, o homem e a mãe dele, de 66 anos, a mãe. Durante o conflito, o homem teria agredido a cuidadora com apertões no pescoço, puxões de cabelo, mordidas e chutes, além de danificar o celular dela. A cuidadora também relatou ter sido ameaçada pela namorada do homem de 23 anos. Conforme o relato, a jovem teria solicitado uma arma e uma terceira pessoa, afirmando que iria acabar com a violência, além de magoar ou ameaçar os filhos dela. A mulher admitiu ter dado um soco no rosto da cuidadora, alegando que ela havia sido provocada. A mãe do homem relatou aos policiais que durante a discussão o filho teria jogado álcool sobre o corpo dela e ameaçado atear fogo. A situação também teria sido presenciada pela uma outra colaboradora e também pela cunhada. Que situação, né? Que situação. O cara é tão doido. Vamos fechando por aqui as informações do setor policial. A gente volta amanhã. Amanhã não, terça-feira. Terça-feira tem feriado. Terça-feira a gente volta.
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1: Cultura, 1 hora, 12 minutos.

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1: Cultura, 2 horas e 4 minutos.

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1: Cultura, 2 horas, 37 minutos.

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8: Temos que dizer um para o outro. Decida!

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1: Buscai em primeiro o reino de Deus e sua justiça, e o resto virá por acréscimo. Evangelho de Jesus Cristo segundo Mateus. O anjo do Senhor anunciou a Maria, e ela concebeu do Espírito Santo. Ave Maria, cheia de graça, o Senhor é convosco. Bendita sois vós entre as mulheres.

0: e bendito é o fruto de vosso ventre, Jesus. Santa Maria, Mãe de Deus, rogai por nós, pecadores, agora e na hora de nossa morte. Amém. Eis aqui a serva do Senhor, faça-se em mim segundo a vossa palavra. Ave Maria, cheia de graça, o Senhor é convosco. Bendita sois vós entre as mulheres e bendito é o fruto de vosso ventre, Jesus. Santa Maria, Mãe de Deus, rogai por nós, pecadores, agora e na hora de nossa morte. Amém. E o Verbo divino se fez carne e habitou entre nós. Ave Maria, cheia de graça, o Senhor é convosco. Bendita sois vós entre as mulheres e bendito é o fruto de vosso ventre, Jesus. Santa Maria, Mãe de Deus, rogai por nós, pecadores, agora e na hora de nossa morte. Amém. Glória ao Pai, ao Filho, ao Espírito Santo, como era no princípio, agora e sempre. Amém. Oremos. Infundi, Senhor, a vossa graça em nossas almas, para que nós, que pela anunciação do anjo, chegamos ao conhecimento da encarnação de vosso Filho, pela sua paixão e morte na cruz, sejamos conduzidos à glória da ressurreição, pelo mesmo Cristo, Senhor nosso. Amém. Rogai por nós, Santa Mãe de Deus, para que sejamos dignos das promessas de Cristo. Obrigado, prezados Rádio 20, e até amanhã neste mesmo horário. Louvado seja nosso Senhor Jesus Cristo, para sempre seja louvado. Em nome do Pai, do Filho e do Espírito Santo. Amém.
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3: Rádio Cultura, 6 horas, 10 minutos.

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6: Muito bem, para você sintonizado na Rádio Cultura FM, boa noite. Estamos chegando com mais uma edição do programa Cultura e Esportes. A apresentação é de Rodolfo De Vila, trabalhos técnicos Iago Teles, direção geral Gelson Padilha. 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

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Muito bem, muito bem, muito bem. Mais uma vez, boa noite para você sintonizado na Rádio Cultura. Estamos chegando com mais um Cultura e Esportes. Sextou! É, hoje é sexta-feira, 4 de setembro de 2026. Nas ondas do rádio, você nos acompanha através do 87.5 FM de Orleans. É a mais ouvida nas colinas, a minha, a sua, a nossa Rádio Cultura FM. 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Primeira parte aqui do Cultura em Esporte, dedicada aos assuntos do amador, as informações locais e regionais. Eu começo hoje lá por São Ludigero, onde ontem à noite, né, pela oitava rodada aí do Campeonato Catarinense de Voleibol Adulto Feminino, a equipe da Copa Brás, né, que representa o município de São Ludigero na competição, acabou perdendo para a Brusque pelo placar de 3-1, tá? Oitava rodada ontem aí, a equipe da Copa Brás de São Ludigero perdeu jogando na FAI pelo placar de 3-1 para a equipe de Brusque, né? São Ludigero continua aí com 9 pontos ganhos, né? Brusque ganhou mais uma, o time de Brusque é o líder da competição e também é uma equipe que disputa a Série A da Liga Nacional de Voleibol, né? Então, o jogo era difícil mesmo ontem e o time visitante, ou seja, o time de Brusque, ganhou por 3-1, tá bom? A gente vai trazendo sempre as informações também do voleibol feminino lá do município de São Ludigero, né? Que representa não só o município, né? Mas também a região aí no Campeonato Catarinense de Voleibol Adulto Feminino, edição 2026. E continuamos lá pela cidade dos esportes, né? Pela cidade de São Ludigero. Hoje à noite, viu? Hoje à noite mais uma edição do Coroa Bom de Bola de futebol suíço, né? É o pessoal aí do Veteranos, né? O Coroa Bom de Bola do município de São Ludigero. Tendo início hoje à noite, viu? 21ª edição do Coroa lá na APEC, né? A primeira rodada lá na APEC, a partir das 19h30, tá? São 6 equipes ao todo, né? Primeira rodada, Cicobi e Aba, depois o Galvani joga contra o Gaviões e o Lotus enfrentando o Dragões da Barra, né? Esses três jogos abrindo daqui a pouquinho lá na sede da APEC, 19h30, mais uma edição do campeonato do Coroa Bom de Bola de São Ludigero, de futebol suíço, né? É os experientes aí, os velhinhos, né? O pessoal do Coroa Bom de Bola iniciando mais uma disputa logo mais, tá? São 6 equipes ao todo, né? Primeira fase, todos contra todos, e os 4 melhores avançam para as semifinais, né? Lembrando que no ano passado o título ficou com a equipe

equipe do Sicoob. 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É o Cultura e Esporte pra você. Seguimos aqui nessa sexta-feira. Vamos para Lauro Miller? É, vamos sim, amanhã à noite, né? Amanhã, a partir das 19 horas, no Ginásio Municipal de Lauro Miller, o encerramento, né? De mais um campeonato Intercolônias de futsal adulto masculino, viu? Amanhã, sábado, a partir das 19 horas, primeiramente a disputa do terceiro lugar entre Novo Horizonte e Santa Rosa, e depois, a partir das 20:30, a grande final da competição, o jogo entre Amaral e Morro da Palha, viu? Então, amanhã à noite, lá em Lauro Miller, a partir das 19 horas, é o encerramento aí do campeonato Intercolônias de Futsal, edição 2026. E também em Lauro Miller, só que no domingo, a segunda rodada, né, do campeonato municipal de futebol suíço, tá? A partir das 8:30 da manhã, domingo, tá? Dia 6, com início às 8:30 da manhã. São 6 jogos ao todo, né? Na categoria livre, os duelos entre Sul-América e Guatá, Cairu e Barreiro, Portelinha e Viracopos, Resenha contra o Carbon Black e o Ressaca enfrentando o Quinta Show. E também teremos um jogo no Quarentão, o duelo entre Ressaca e Itanema. Esses jogos no domingo a partir das 8:30 da manhã, no Estádio Municipal José dos Reis Roque, na cidade de Lauro Miller. 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

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Muito bem, é o Cultura Esportes pra você. Campeonato Catarinense de Futebol Amador, né? Amanhã, lá em Pomerode. É, 15 horas o jogo. A equipe do 7 de setembro de Braço do Norte visita o Floresta, né? Em busca de uma vaga na semifinal da competição estadual. Na ida em Braço do Norte, houve empate por 1-1. E amanhã, então, o jogo da volta entre 7 de setembro e Floresta, viu? Boa sorte pro 7 aí, que possa conquistar, né, essa vaga para semifinal. O 7 de setembro, que representa não só o Braço do Norte, mas também uma região, né, no Campeonato Catarinense de Futebol Amador. Amanhã, então, 15 horas esse jogo lá em Pomerode, diante da equipe do Floresta. 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Muito bem, deixa eu falar agora aqui do Campeonato Municipal de Bocha por equipes de Orleans, né? Ontem à noite, a equipe do Bar do Marcos derrotou a Ponte Preta A pelo placar de 3-0, tá? Na ida já havia ganho também, tá? Então o Bar do Marcos ficou aí com a terceira posição no Municipal de Bocha por equipes aqui de Orleans, tá? O terceiro lugar tá definido, ficou com a equipe do Bar do Marcos. E na semana que vem, as duas finais, né? As duas finais aí para definir o campeão deste ano, tá? Na semana que vem eu trago aí mais informações a respeito da final da bocha aqui de Orleans, tá? Final entre as equipes do Bar do Rato e da Ponte Preta B. Na semana que vem iniciam as disputas, tá bom? 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

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E para fechar aqui a primeira parte do Cultura Esportes, ontem à noite um jogo fechou, né? A quarta rodada do Campeonato Municipal de Futsal categoria sub-17, né? A equipe do Barreiro ganhou da Coab Velha por 4-3, tá? Ainda tem uma rodada, né? Nessa categoria, a última rodada, a quinta e última rodada, na segunda-feira, viu? No feriado do dia 7 de setembro, tá? Os dois jogos segunda-feira, agora dia 7, a partir das 19 horas no Ginásio Municipal de Orleans, para definir, né? Quem é que já vai direto para a final e as outras duas equipes que farão as semifinais, tá? Na segunda-feira, 19 horas, tá? Os duelos entre São Jerônimo e Barreiro e o Centro Futsal enfrentando o PM Futsal, tá? Rodada importante, classificação de momento, PM e Centro 9 pontos, São Jerônimo e Barreiro tem 3 e a Coab Velha já tá eliminada, né? Não pontuou na competição. Então, na segunda-feira, tá? 19 horas no ginásio aqui de Orleans, a quinta e última rodada para definir quem vai direto para a final e quem fará a semifinal no 17. Já no quarentão, ontem, um jogo apenas para cumprir tabela, né? A equipe do Aquiles ganhou do MG Futsal pelo placar de 4-0. Primeira fase aqui encerrada no quarentão. As semifinais já estavam definidas, né? Os duelos entre Dente de Leite e MG, e o Aquiles vai enfrentar a equipe do União Alto Paraná, isso no quarentão aqui de Orleans no futsal. Muito bem, já vamos nos encaminhando para a reta final aqui do Cultura Esportes, sempre agradecendo a você pela audiência e pela sintonia conosco aqui na Rádio Cultura FM. Deixa eu falar aqui do esporte profissional, né? Série B do Brasileirão, ontem um jogo abriu a 26ª rodada, o Náutico ganhou do Botafogo de São Paulo por 1-0, logo mais 3 jogos, né? Atlético e Vila Nova, CRB e América e o Criciúma recebendo o Cuiabá daqui a pouquinho, a partir das 19h30. Jogo importante pro Criciúma. Criciúma que vem de 2 derrotas consecutivas, né? E agora vai ter 2 jogos em casa. O primeiro é daqui a pouco contra o Cuiabá, às 7h30. E na semana que vem contra o Juventude, viu? Jogo importante, tomara que a torcida marque presença, né? Que compareça em bom número para incentivar, né? Para empurrar o Criciúma, quem sabe, a retomar as vitórias aí na Série B do Brasileirão, tá? O outro representante do futebol catarinense, o Avaí, joga amanhã, 16 horas, contra o Novo Horizontino, fora de casa, né? Jogo difícil pro Avaí, o Novo Horizontino também tá brigando por vagas aí no G6, tá bom? Então o Criciúma daqui a pouquinho, 7h30, e o Avaí amanhã à tarde contra o Novo Horizontino. Já pela Copa do Brasil, né? O último semifinalista definido ontem à noite no Grenal, né? Deu Grêmio. O Grêmio ganhou do Internacional por 3-1 e o Grêmio avançando aí pra semifinal da Copa do Brasil, viu? Portanto, semifinais definidas, tá? Palmeiras e Vasco, Grêmio e Atlético Mineiro, tá? Em 2 jogos pra gente saber aí quem irá pra final da Copa do Brasil no Correntiano. As semifinais apenas no mês de novembro, né? A Copa do Brasil agora sofre uma pausa, né? Então só volta aí a partir do mês de novembro. Portanto, semifinais, Palmeiras e Vasco, Grêmio e Atlético Mineiro. E pra fechar o Cultura e Esporte dessa sexta-feira, Série A do Brasileirão, 26ª rodada, amanhã, 16 horas, o Bragantino joga contra o Bahia. Amanhã, 18h30, São Paulo e Atlético Mineiro. E no sábado ainda, 20h.

0: 21 horas, Fluminense e Vasco. Domingo, 11 horas da manhã, o Coritiba joga contra o Mirassol. Domingo, 16 horas, Cruzeiro e Atlético Mineiro, Internacional e Santos, e o Remo recebe o Flamengo. No domingo ainda, 18:30, Botafogo e Palmeiras, e 19:30, o Corinthians joga contra a Chapecoense. Essa rodada fecha apenas na segunda-feira, no feriado, com o jogo às 20 horas entre Vitória e Grêmio. 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Eu vou ficando por aqui, colocando um ponto final nessa edição do Cultura e Esportes. A apresentação foi de Rodolfo De Vila, trabalhos técnicos Iago Teles, direção geral Gelson Padilha. Valeu, gente da bola, mais uma vez, boa noite, bom fim de semana e bom feriado, tá? Nós retornaremos apenas na terça-feira, já que segunda-feira é feriado, o Cultura e Esportes retorna terça-feira a partir das 18 horas e 10 minutos. Um abraço e até lá.
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2: 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Rádio Cultura, 6 horas, 47 minutos.
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2: Rádio Cultura, 6 horas, 48 minutos.

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13: 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Cultura, 7:37. 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
4: Cultura, 7 horas, 55 minutos.

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8: Cultura, 8 horas, 11 minutos.

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9: Cultura, 8 horas, 31 minutos.

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Cultura, 8 horas, 40 minutos.

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7: Cultura, 8 horas, 51 minutos. 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